0: Quantos apaixonados nós temos aqui? Levanta suas mãos para os céus e diga assim comigo: Senhor, eu estou apaixonado por ti.
1: Los quiero a todos de pie. Vamos, ayúdenme a alabar al Señor. Los quiero oír. Le doy gracias al Señor.